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1: Não vai te querer venir me ver acá, hein? Não vai te querer venir entrar por la ventana. Papá descobriu que nosotros nos arreglemos el sábado en el baile e tá malo acá.